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0: Obrigado.
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1: Olá, eu sou o Marcos Soares, muito bom dia para você que tá ligado aqui na Positividade FM nessa manhã de segunda-feira. A partir de agora, as notícias de hoje do Atualizando. Já está em vigor as restrições previstas na legislação eleitoral para evitar o uso da máquina pública durante a campanha. A partir de agora, candidatos ficam proibidos de participar de inaugurações de obras públicas, enquanto órgãos governamentais devem retirar os seus canais oficiais, conteúdos que promovam agentes públicos ou candidatos, mantendo apenas informações de utilidade pública. Também estão suspensas a publicidade institucional e a contratação de shows com recursos públicos. As regras incluem ainda limitações para nomeações de servidores e transferências voluntárias de recursos entre governos. O primeiro turno das eleições está marcado para 4 de outubro. A semana começa com mudanças no tempo no Rio de Janeiro. Segundo o sistema Alerta Rio, hoje o dia terá sol entre nuvens, sem previsão de chuva e temperatura variando entre 15 e 30 graus. Na terça-feira, a aproximação de uma frente fria aumenta a nebulosidade e pode provocar chuva fraca a moderada, além de rajadas de vento no período da noite. Na quarta, o tempo permanece instável, com previsão de chuva e queda nas temperaturas, que não devem passar dos 24 graus. Já na quinta-feira, o avanço de um sistema de alta pressão devolve o tempo firme, com predomínio de sol entre nuvens, sem chuva e temperaturas voltando a subir. 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Daqui a pouco a gente volta com mais um Atualizando.
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0: 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Segundo a Prefeitura, o objetivo é reforçar o combate a roubos e furtos por meio de agentes treinados, equipados com câmeras corporais e monitorados em tempo real. Criada em março deste ano, a Força Municipal já realizou mais de 6 mil abordagens e 817 prisões em flagrante, além de recuperar celulares, motocicletas e outros bens nas regiões onde atua. E uma pesquisa do Movimento Plástico Transforma, em parceria com o Instituto Qualibest, revela que 39% dos brasileiros nunca ouviram falar em economia circular, um modelo que busca reutilizar e reinserir recursos no ciclo produtivo. Entre os que conhecem o tema, a maioria afirma ter apenas um entendimento superficial. Apesar disso, o levantamento aponta avanço na conscientização ambiental. 74% dos entrevistados dizem estar dispostos a mudar hábitos para gerar menos resíduos e mais da metade acredita que o material separado para reciclagem é efetivamente reciclado. A pesquisa ouviu 834 pessoas em todo o país entre abril e maio deste ano. 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Daqui a pouco tem mais uma atualizando.
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1: Olá, ótima segunda-feira para você aqui na Positividade, começando com informações do trânsito na semana, falando para você que tá saindo da Baixada. Trânsito na Washington Luiz já um pouco mais intenso, ali na altura da Poste, um carro enguiçado na Expressa ainda tá deixando a movimentação maior no local. Quem tá vindo pela linha vermelha ganha um pouco mais de tempo rumo ao Rio de Janeiro, rumo a São Cristóvão. Lembrando que já tem um trânsito maior na cabeceira da pista do Aeroporto Internacional e na chegada à Maré. Para quem tá pela Brasil aí não tem jeito, dê preferência à pista central com melhores condições, mas desde Guadalupe, eu já observo o trânsito mais intenso, na verdade, desde a Vila Militar, mas ali em Guadalupe, a situação fica mais complicada. Panorama semelhante também, próximo a Irajá. Você que tá pela região de Bom Sucesso, atenção, saída da linha amarela já com uma movimentação maior, passando por Manguinhos, até a chegada a Benfica. 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O Atualizando volta já.
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1: Oi, tudo zen?
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2: Entrou em vigor em Niterói uma lei que obriga instituições de longa permanência para idosos, como asilos, casas de repouso e clínicas geriátricas privadas, a comunicar aos órgãos públicos possíveis casos de abandono familiar. A medida determina a notificação de situações como ausência prolongada de visitas, falta de contato e desinteresse dos familiares pela saúde e bem-estar dos idosos. Segundo a Prefeitura, a nova legislação busca fortalecer a rede de proteção social e garantir o acompanhamento de casos de negligência em conformidade com a Constituição Federal e o Estatuto da Pessoa Idosa. A Prefeitura do Rio criou por decreto o Distrito de Arte e Cultura da Lapa, que inclui a implantação do Boulevard Celaron, no entorno da Escadaria Celaron, um dos principais pontos turísticos da cidade. O projeto prevê melhorias de acessibilidade, nivelamento de calçadas, nova pavimentação, ampliação dos espaços para pedestres e também um memorial em homenagem ao artista chileno Jorge Celaron. Com investimento de 1,7 milhão de reais, as obras também vão modernizar a infraestrutura urbana e reorganizar o trânsito de veículos e turistas na região, fortalecendo assim a integração entre os bairros da Lapa, Glória e Santa Teresa. 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Daqui a pouco tem mais uma Atualizando.
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2: De volta aqui na Positividade, agora falando para quem vem da região metropolitana, Itaboraí, São Gonçalo, BR-101 já com trânsito daquele jeito, na chegada ao contorno, também na passagem pela base dos fuzileiros. Pela RJ-104, ladeira da Caixa d'Água, melhores condições, mas é claro, ali na Alameda, o trânsito tá mais intenso, mas tá bem melhor do que a BR-101, até que o motorista ainda não perde tanto tempo. Vai cruzar a Baía de Guanabara, atenção até a subida do vão central, chegada ao Rio também no gasômetro, o trânsito já tá maior, muito por conta também da movimentação de quem vem da Avenida Brasil. Entre Bicalho e Rodrigues Alves, zona portuária direto, tá? Tem melhores condições. A Bicalho já tá com trânsito daquele jeito ali, próximo ao IML, na chegada à estação da Leopoldina. 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Não sai daí não, o Atualizando volta já.
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14: Bom dia pra você que tá aqui na Positividade 104.5, um abraço aqui do Carlos Alberto pra você que tá começando a sua segunda-feira, 6 de julho de 2026, neste tempinho friozinho. É, tem gente que amanheceu com 14, 15 graus, principalmente na região serrana, né, do Rio. Lá foi mais baixo ainda, né? Mas aqui, por aqui, Rio de Janeiro, tá... Temperatura em torno dos 16, 17. Ah, eu falei região serrana, hoje é aniversário de Petrópolis. Ah, petropolitanos deste Brasil varonil, porque afinal de contas temos um aplicativo da positividade. Você, petropolitano, parabéns pelo aniversário da cidade de hoje. Copacabana também tá fazendo ninhos. É, 134 anos. Você sabia que Copacabana tem essa idade? Bom, se não sabia, você já está sabendo. E vamos então até às 10 horas da manhã. Muita gente com aquela ressaca do Brasil de ontem, né? Mas tudo o que aconteceu ontem no jogo e mais o que rolou nos outros jogos da Copa, os jogos de hoje, a gente vai começar daqui a pouquinho no Esporte com Positividade com Alexandre Araújo. O que não vai faltar hoje é assunto, né? Olha como é que a gente começa bem.

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0: 7h23.
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3: De volta aqui na Positividade, vamos dar um giro pela cidade, começando região sudoeste, Barra da Tijuca, tá saindo em direção à Zona Norte, vai pegar amarela, atenção na Ayrton Senna entre a Santos Dumont e a chegada à Gardênia. Você que tá indo em direção à Zona Sul, vai pegar a autoestrada a partir da Joatinga, já perde tempo, ali Elevado das Bandeiras e São Conrado. Niamar é uma boa, é, mas ali na Praça do Vidigal o motorista perde um pouco mais de tempo. Pegando o Alto da Boa Vista, atenção ainda ali no Itaiangá, também na Estrada da Barra, trânsito fica mais impactado. Zona Norte, você que tá descendo em direção centro, entre Marechal Rondon e Vila Isabel, dê preferência a Teodoro, tá? Marechal Rondon, já com uma movimentação mais intensa, tem sinal que não tá funcionando. Então, com isso, Teodoro da Silva em Vila Isabel é a melhor alternativa, apesar do trânsito maior também a partir da Barão de São Francisco. Rei Pelé e Radial com uma movimentação maior, chega da Praça da Bandeira sem dificuldades. Fechando pela Zona Sul, você que tá descendo Botafogo, atenção na Voluntários ainda na Real Grandeza, mas é coisa bem pontual. Passagem já pela Nelson Mandela, não observo tantos problemas. 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O Atualizando volta já.
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0: Positividade FM 104.5 é a Ana Rato, uma regravação daquele grande sucesso da Marisa Monte, Passa em Casa. Teve também The Smiths, The Boy with the Thorn in His Side, David Guetta e Alphaville Forever Young.
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0: Positividade FM 104.5. Olha o seu Jorge aí.
1: A namorada do meu condomínio.
0: Olha a mina do condomínio passando aí. Maroon 5 makes me wonder. R.E.M. losing my religion. E vem uma festança por aí. Ó, ó, esquece Copa. Copa já passou pro Brasil. Pro Brasil, que a Copa continua. 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

0: Positividade FM 104.5. Essa aí foi daquele filme O Coisa Ruim Veste Prada 1.
1: Eu não falo o nome dele, que não é nada positivo.
0: Já temos o Coisa Ruim 2. Mas esse aí foi do Kate Tunstall, Suddenly I See, Maneskin, Beggin' e Simple Minds, Don't You Forget About Me.
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0: 8 e 1, bom dia.
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104.5 na sequência, Léo Jaime. As Sete Vampiras, Black Eyed Peas, I Got a Feeling, Santana Smooth, Lisa Stanfield, The Real Thing. Daqui a pouquinho tem esporte com positividade. Vamos trocar uma ideia com Alexandre Araújo, porque hoje que não vai faltar é assunto, né? Sobre a eliminação da seleção brasileira no jogo de ontem contra a Noruega. O outro jogo também que rolou ontem. México, Inglaterra, jogos de hoje tem Portugal. Então daqui a pouquinho fica ligado que tem esporte com positividade. Aqui

0: Positividade FM 104.5, Backstreet Boys, Everybody, Pearl Jam, Last Kiss, Bruno Mars, That's What I Like, Léo Jaime, as sete vampiras, e agora você vai destilar ou vai desafogar toda a sua raiva com o que aconteceu ontem na seleção brasileira no esporte com positividade. Não, raiva não, que não é nada positivo, né? Mas vamos ver o que aconteceu.
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0: Alexandre Araújo, bom dia!
2: Fala, Casop, tudo bem? Bom dia pra você, os amigos ligados aqui na Positividade. Você me dá 10 minutos pra desabafar aí, Casop?
0: Olha, eu acho que hoje a gente vai precisar até passar um pouco do tempo, vamos pedir desculpas à nossa direção, porque precisamos nos estender um pouquinho mais, porque tem muita coisa pra falar, mas começa você.
2: Eu não tenho tanta coisa aqui pra falar, Casop, que eu não vou acabar faltando aqui, com certeza, com algum assunto. Aí você vai perguntar se tá triste, Araújo? Não. Você tá decepcionado? Talvez. Você tá aliviado? Sim. Ó, mas tá aliviado? Tô aliviado, Casop, porque finalmente a gente vai conseguir se livrar dessa geração. Talvez seja a pior geração da história do futebol brasileiro. A gente que viu aí 82, né, 86, 94, 98, até 98, 2002, a boa seleção de 2006, que tinha muita farra. Essa geração, pra mim, é a geração mais fraca, em termos de qualidade, é a mais fraca dos últimos 50, 60 anos.
0: E fraca em tudo, né, Alexandre? Porque a última vez que a gente caiu nas oitavas foi em 1990, né? Aquele jogo contra a Argentina, a Canídia fazendo gol e tal. E a gente vê muita coisa errada, né? É verdade. Quero levantar essa bola para você, porque não pode dar certo um trabalho de uma confederação de futebol que tem, num passar aí de poucos anos, três técnicos, né? A gente começou com Ramon, depois Fernando Diniz, que ainda acumulava com o Fluminense, Dorival Júnior, e o Ancelotti teve praticamente um ano, e em nenhum jogo das eliminatórias o Brasil jogou bem, tanto que a gente por pouco não se classificou para essa Copa, e a gente perdeu para um time que por pouco também não entrou na Copa, né, que ficou naquela bacia das almas ali, que foi a Noruega.
2: A gente perdeu para um time que tem só o Haaland, que é um baita no jogador, fato. É um time que só foi para a sua terceira Copa do Mundo, em disputa, a Noruega, que não tem tradição nenhuma no futebol. Se apontou bem aí. O ciclo da seleção brasileira foi muito mal feito. Foram 4 anos desperdiçados, jogados no lixo. O Brasil ficou esperando um tempão o Ancelotti falar: ah, sim, eu vou. Enquanto isso, colocou o Ramon, colocou o Fernando Diniz, colocou o Dorival, era a sensação que eram treinadores ali, só para tapar buraco, até o Ancelotti aceitar o convite, que acabou acontecendo. Teve troca de presidente da CBF, teve convocação mal feita e questionável para a Copa do Mundo, alguns jogadores ficaram de fora, sabe-se lá por quê, alguns jogadores foram convocados, sabe-se lá por quê, até agora não consigo entender, por exemplo, a convocação do Danilo, que é reserva do Flamengo.
0: E nem joga de lateral. E nem joga de lateral no Flamengo, né? Eu sou flamenguista, né? Ele não joga de lateral. Ali pelo lado direito é o Varela e o Emerson Royal. Quer dizer, por que o técnico botou o Danilo daquele lado? Ele não é o culpado, não estamos culpando o Danilo, tá? Mas ele ultimamente não tem jogado de lateral. Então por que colocar o cara como lateral? Por que não convocou um lateral de ofício?
2: Exatamente. Por que levou o Neymar? Qual a explicação para levar o Neymar? O Neymar não joga bola em alto nível para estar numa seleção brasileira há 3 anos. Há uns 3 anos que o Neymar não está jogando bola. Ah, mas o Neymar é um cara importante. Ele já foi um cara importante. Eu entendo assim, dessa forma. Tem muita gente que defendeu a ida para o Neymar para a Copa do Mundo. Eu de fato, não entendi. Ontem ficou a maior prova, assim, que o Neymar fez o gol de pênalti e provocando o goleiro e dando risadinha no momento que o Brasil estava sendo eliminado de novo uma Copa do Mundo por uma seleção europeia. Então, assim, eu disse aliviado logo no começo, porque vão embora alguns jogadores que, de fato, na seleção brasileira não deram tão certo assim, né?
0: E alguns até encerrando o ciclo, né? A gente viu até, eu não quero tirar o mérito da carreira do Casemiro, admiro o Casemiro.
2: Não, lógico.
0: O Casemiro se emocionou numa entrevista ontem pós-jogo, ele não conseguiu falar, ele chorava. Ele chorou muito durante a entrevista, eu tava assistindo. Enfim, a gente vai ver alguns jogadores que vão embora, mas será que vale a pena continuar com o Ancelotti? E aí a gente vai começar a questionar, né? Como é que o Brasil jogou? O Brasil não jogou ontem.
2: Não jogou.
0: A gente não via combatividade, a gente não via um monte de coisa que a gente está acostumado a ver na seleção brasileira, né?
2: Exatamente. O Brasil ontem, o Brasil teve 35% de posse de bola. O menor número do Brasil em 60 anos de Copa do Mundo.
0: É ridículo.
2: O Brasil ficou atrás esperando. Ridículo. A seleção brasileira.
0: Não tem como a gente assistir um time daquele e dizer que faz parte do futebol brasileiro. A gente tem que entender também que o Brasil também já não é mais o país do futebol há algum tempo. Mas vamos fazer um trabalho decente, né? Vamos contratar um técnico que entenda o que é o futebol brasileiro e faça com que a gente jogue como futebol brasileiro.
2: É fato, o nível do futebol brasileiro falou. E caiu muito. É, nos últimos anos, você pegava há 20 anos atrás, você tinha uma infinidade de jogadores pro meio campo, de camisa 10.
0: E que jogavam no Brasil.
2: No Brasil.
0: Não tinham ainda ido embora. Muitos aí dessa seleção foram muito cedo pra Europa, mas será que estão jogando como europeus?
2: Pois é, a europeização do futebol brasileiro começa lá atrás.
0: Pois é.
2: E a gente fala de renovação. A gente não teve renovação nenhuma nessa Copa do Mundo. Você pensar que no primeiro jogo, o Brasil e Marrocos, a gente jogou com 9 jogadores que estavam na derrota para a Croácia na última Copa do Mundo.
0: Uhum.
2: Essa Copa aí era para ter sido pensada como a Alemanha fez. Eu falei isso uma vez aqui, a Alemanha em 2006 organizou a Copa do Mundo, jogou mal, foi um fiasco. Peraí, vamos zerar o jogo aqui? Vamos pensar em renovação? Fizeram uma Copa em 2010 para botar a molecada para jogar. Em 2014 vieram aqui no Brasil e ganharam o título. O Brasil não teve renovação nenhuma nessa Copa do Mundo. Insistiu nos mesmos jogadores que fracassaram em outras edições de Copa. O Brasil poderia ter aproveitado essa Copa do Mundo para pensar em 2030. Agora a gente vai ter que começar um novo ciclo, porque esse ciclo foi muito mal feito. Com o Ancelotti, que tem contrato de novo com a seleção brasileira até a próxima Copa.
0: Será?
2: Não sei. O Brasil vai se classificar. O Brasil já está na próxima Copa. Primeiro lugar, as eliminatórias sul-americanas são muito fáceis. Se o Brasil jogasse na Europa, talvez não se classificasse.
0: Tem certeza disso.
2: Ponto. Como a Itália não se classificou. Próxima Copa do Mundo, Argentina, Uruguai e Paraguai não vão disputar eliminatórias, porque vão sediar a Copa também. Então, serão 5 vagas para 7 seleções. O Brasil está na próxima Copa e com o Ancelotti, provavelmente, que ontem não teve coragem de aparecer na entrevista.
0: Outra coisa ridícula, né? Porque colocou o filho.
2: O treinador do Brasil não apareceu na coletiva, pô.
0: Ele até apareceu depois, mas no momento ali do campo, ele me lembrou o Tite, que na derrota saiu de campo, né? Na última Copa que o Tite disputou, saiu de campo, não falou com ninguém, não falou com o jogador, meteu o pé. Então, quer dizer, outra situação que a gente não consegue entender se foi covardia, se foi alguma instrução aí da cúpula da CBS, ou seja, é indisculpável, né?
2: É, indisculpável. E explicar, e dar algumas respostas pro torcedor. Depois ele fala, né? Por que o batedor foi o Bruno Guimarães? Não tô culpando o Bruno Guimarães, não, que fez uma boa Copa do Mundo. Era hora do Vinícius Júnior pegar, botar a bola embaixo do braço e bater o pé.
0: Mas é isso, é o cara que é o protagonista. É uma coisa que acho que todo mundo concorda, né?
2: Ele é o protagonista. Não é protagonista.
0: Também não é, mas no meio do que tinha, ele era um dos melhores. Ele pelo menos, você vai ver a estatística do Bruno Guimarães batendo pênalti na Major League, são 3 pênaltis. 3 que ele bateu. Será que foi só aproveitamento nos treinos? Será que aproveitamento em treino dá pra levar em consideração? Será? Quer dizer...
2: O que eu digo, assim, ele não se coloca o protagonista que é. O Vinícius Júnior deveria pegar a bola e bater o pênalti.
0: Exatamente. A decisão que o cara que tem noção do que representa, chega lá na hora, não, peraí, eu vou bater. Eu vou bater e aí não dá pra crucificar um ou outro e tal. Eu acho que é um conjunto de coisas que a gente tem que repensar, né?
2: Claro, claro, é o conjunto. A obra, né?
0: Já desabafamos bastante?
2: Não, deixa eu pensar mais aqui. Tem mais coisa pra falar aqui.
0: Vamos falar do jogo da Inglaterra com o México, que foi um jogão também.
2: Outra coisa, Casó, chega do... sou brasileiro, com muito orgulho, isso não deu certo.
0: Olha só...
2: Vamos aposentar essa moça, galera.
0: Você vê a torcida de outros países, né? O que eu vou dizer agora não é defendendo o argentino, mesmo porque não sou a favor, tá? Mas vê uma torcida da Argentina num jogo da Argentina, da Libertadores, qualquer time da Libertadores da Argentina, os caras não param. Pô, a gente só tem uma música?
2: Só tem uma música.
0: Não dá, né?
2: A gente perdeu a identidade, a gente imita o futebol europeu e a nossa torcida imita a Argentina.
0: Pois é.
2: Imita mal ainda.
0: É verdade.
2: Imita mal. E o vidente Carlinhos acertou o placar, de novo.
0: É mesmo,
2: tá bem, rapaz? 2-1, cravou 2-1. Tá bem o Carlinhos Chapó. Vou nele aí pra botar um dinheiro aí.
0: Pois
2: tá
0: é, tudo. Pois é. Mas tá, enfim, teremos aí Inglaterra e Noruega, e que eu vou arriscar um palpite. Espero que você arrisque também. Vai dar Inglaterra. Porque a Noruega tá naquela prateleira de baixo da Europa. A gente perdeu para um time que tá na prateleira de baixo da Europa. Não tá na primeira prateleira.
2: Não tá.
0: Então,
2: não
0: quer
2: tá.
0: dizer, uma...
2: Ela
0: é uma...
2: tá na terceira prateleira.
0: Pois é, é uma vergonha dupla, né, que a gente tem que encarar, né?
2: Em 2006 a gente perdeu pra França, 2010 a gente perdeu pra Holanda.
0: Tudo bem.
2: Alemanha. Tá só piorando. 18 perdemos pra Bélgica, ok, que é a geração bélgica, a incrível geração bélgica.
0: Do De Bruyne, okay. De Bruyne e tal. 22
2: pra Croácia, que era vice-campeão do mundo até então. Agora a gente perdeu pra Noruega.
0: Então quer dizer, tem que repensar um monte de coisa. Já desabafamos bastante? Tem umas coisas pra desabafar?
2: Tem mais coisa.
0: Tá bom, vai.
2: A gente viu, era Pelé, era Romário, era Ronaldo e agora já era.
0: Muito bom. Bom, vamos pensar nos jogos de hoje, né? O que, que a gente tem hoje de bom? Ontem, aliás, vamos repetir, né? Foi um jogão ontem do México, mas assim, um jogão da Inglaterra, tá? Porque o México foi com força, foi com vontade, meio, né, com aquela garra que a gente sabe que às vezes beira a violência, né? Mas a Inglaterra é mais time, né?
2: Sim, o México avançou, sabe, na base da empolgação. Azteca, lotada, aquele
0: torcida.
2: Torcida. 3 minutos, o cara gritando alé.
0: Não dá, né?
2: Não dá.
0: E hoje tem jogão também, né?
2: Hoje tem jogaço, né? Espanha e Portugal. Vamos ver se a Espanha. Eu acho que vai dar Espanha. Acho que vai ser França e Espanha semifinal. E quem sair dessa semifinal vai ganhar a Copa. É o meu palpite.
0: Eu também penso assim. Bom, uma coisa eu garanto, a França já tá na final. Posso até errar, pode acontecer um desastre, mas a França tá na final. Gente, o Didier Deschamps tá 16 anos à frente da França. Não tem como uma seleção que tá com um técnico esse tempo todo fazendo um trabalho bom e decente, e aí eu puxo isso pro nosso futebol, não dá certo, né? 16 anos, os caras jogam, né, afinados, né? Então fazer o quê, né?
2: É a melhor geração. É a melhor. Nos últimos anos é a seleção francesa. O futebol brasileiro. Não, é a França, que domina o futebol aí há 20 anos. E está merecendo um título. A minha torcida, manifesto aqui, vai ser para a França ganhar essa Copa do Mundo. Não vai ser para Portugal, nem para a Espanha, muito menos para a Argentina. Eu espero que a Argentina seja eliminada. Não vai ser porque vai pegar ninguém agora.
0: Tá vendo? Tem isso também. Alexandre! Vamos ficando por aqui. Você volta mais tarde. Amanhã às 8:30 a gente se fala mais com os resultados dos jogos de hoje.
2: Verdade.
0: Desabafamos o suficiente.
2: Bélgica e Estados Unidos.
0: Sim, vai ser um bom jogo também. E desabafamos o suficiente, né?
2: Amanhã eu vou desabafar mais, porque eu não engolindo.
0: Tá bom. Um abraço.
2: Joga aí. A gente vai pra 28 anos já, Casal.
0: É ridículo. Não, 28 tem, anos. Tem muita coisa errada. Tem muita coisa errada que não vai ser em 5 minutos que a gente vai trocar essa ideia aqui e colocar tudo que tá errado. Mas tudo bem, amanhã tem mais.
2: Amanhã tem mais.
0: Um abraço, Alexandre, até amanhã.
2: Um abraço, Casal. Até tchau.
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1: 8h48.
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3: O Grande Prêmio da Grã-Bretanha de Fórmula 1 de 2026 teve um desfecho movimentado no último domingo, com vitória de Charles Leclerc, da Ferrari. O monegasco conquistou o primeiro triunfo na temporada após problemas no carro de Kimi Antonelli, que liderava a corrida. George Russell terminou em segundo, seguido por Lewis Hamilton. O brasileiro Gabriel Bortoleto ficou em oitavo lugar e voltou a pontuar na temporada. A corrida também foi marcada pelo abandono de Max Verstappen nas voltas finais e terminou com o safety car na pista. O programa Trabalha Rio da Secretaria Municipal de Trabalho e Renda realizará atendimento itinerante entre os dias 6 e 11 de julho nos bairros das zonas oeste e norte da capital. A ação Ilha do Governador, Acari, Santa Cruz e Campo Grande, sempre das 10 às 14 horas. Nas vans do programa, os moradores poderão cadastrar ou atualizar currículos, consultar vagas compatíveis com o perfil profissional e receber orientações sobre processos seletivos. Para participar, é necessário apresentar documento de identidade, CPF, carteira de trabalho e número do PIS. 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HiperXCap, daqui a pouco tem mais uma atualizando.
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0: Positividade FM 104.5, Britney Spears, Hold Me Closer, e Elton John, claro, com a participação primorosa. Teve também Titãs, Pra Dizer Adeus.
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0: 8:58.
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Positividade FM 104.5 é só musicão na nossa programação, tá vendo? Jay-Z, Alicia Keys, Empire State of Mind, Pitty, Equalize, Phil Collins, In the Air Tonight. São 9:12. Bom, a Copa já foi embora, esquece. Pelo menos pro Brasil. Tudo bem que tem jogão hoje, vamos continuar assistindo os jogos. 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

0: Positividade FM 104.5. É ou não é só musicão na nossa programação? Paralamas, Meu Erro, Bob Sinclair, Love Generation, Jamiroquai, Space Cowboy, Jay-Z e Alicia Keys, Empire States of Mind. Ainda há pouquinho a gente conversou, né, no Esporte com Positividade com o Alexandre Araújo. A gente falou tanto, né, desabafou tanto de seleção brasileira. É, até faltou um tempinho pra gente falar outras notícias. Por exemplo, há exatos 5 minutos foi anunciado no site oficial do Mônaco da França a contratação do Felipe Luiz, que já estava para ir para lá há algum tempo, mas por conta de algumas alguns entraves burocráticos em relação ao diploma dele como treinador, acabou não rolando, mas agora foi anunciado no site oficial do Mônaco a contratação do técnico Felipe Luiz, que deixou muita saudade no Flamengo, né? 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
3: Pessoas com deficiência que precisam dirigir veículos adaptados podem tirar gratuitamente a primeira carteira nacional de habilitação pelo programa Cidadania sobre Rodas do Detran Rio. A iniciativa oferece todo o processo de habilitação sem custos, incluindo aulas teóricas e práticas, exames e emissão de CNH. As inscrições são abertas 4 vezes por ano durante o dia D de atendimento a pessoas com deficiência. A próxima edição será em 14 de setembro. Os interessados podem se inscrever no posto Detran acessível em São Cristóvão ou nas unidades da Ciretrans. As aulas são realizadas exclusivamente no posto da Avenida Francisco Bicalho. E pela primeira vez, a América Latina vai sediar a Conferência Internacional da Associação Mundial de Bandas e Conjuntos Sinfônicos, a UASB. O evento será realizado entre os dias 20 e 25 de julho, no Rio de Janeiro, com encerramento em 26 de julho, em Niterói. A programação prevê cerca de 50 concertos e mais de 200 oficinas musicais, reunindo artistas e especialistas de diversos países. Segundo a organização, quase 800 alunos já estão inscritos nas atividades gratuitas voltadas a projetos sociais. O festival também pretende fortalecer o movimento das bandas sinfônicas no Brasil, que conta atualmente com cerca de 6 mil grupos em atividade. 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Daqui a pouco tem mais uma atualizando.
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0: Positividade FM 104.5, Simply Red Sunrise, Jack Johnson, Sitting, Waiting, Wishing. Paralamas do sucesso, Meu Erro, 9 horas 33 minutos. 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

5, Papa Don't Preach, Madonna, No Doubt It's My Life. Frejá, Amor Pra Recomeçar, Oasis, em homenagem à torcida da Inglaterra, Wonderwall. Que ontem a música foi entoada em altos brados no estádio Azteca, no México. Vibrando com a vitória da Inglaterra, que agora vai jogar com a Noruega. E eu assino embaixo, vai dar um pau na Noruega, porque só o Brasil perde na Noruega. Que quase não foi a Copa, mas tudo bem. Momento desabafo. Ó, dá tempo de você mandar um WhatsApp ainda. 21 98 128 1045. Tem aqui aquele par de ingressos pra você ficar no escurinho do cinema, assistindo qualquer filme, em qualquer horário, em qualquer cinema da rede UCI.

0: Cidade Negra. Positividade FM 104.5. Teve também Rima e Selena Gomez, Calm Down. Madonna, Papa Don't Preach, No Doubt It's My Life. Resultado e promoção. Aliás, promoção e pra mocinha. Mas nesse caso, quem ganhou foi a mocinha Adriana Laranjeira. Parabarampa. Adriana, você ganhou um par de ingressos para assistir qualquer filme que você quiser, em qualquer horário, em qualquer cinema, na rede UCI. Adriana Laranjeira, final telefone 7343, equipe de promoções vai entrar em contato com você pelo WhatsApp, tá bom, Adriana? Vai mandar um ingresso para você, QR Code, sem estresse, não precisa vir aqui. E depois você conta como é que foi o filminho, tá? No escurinho do cinema, comendo aquela pipoquinha. Abraço aqui do Carlos Alberto, muito obrigado pela companhia. Amanhã, 7 da manhã, a gente se fala mais. Já já tem Marcos Vinícius Moreno.
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0: 10 em ponto.
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0: Broadway aqui, teve NX Zero, Razões e Emoções, Dua Lipa, New Rules, Whitney Houston, I Wanna Dance With Somebody. Bom dia, dia bom, segunda-feira, 6 de julho, tudo bem? Aqui é o Marcos Vinícius Moreno. Pois é, dia bom, mais ou menos, né? Se o Brasil tivesse na Copa ainda, seria melhor, mas fazer o quê? Acontece, tamo fora, agora escolher um país pra torcer. Vamos torcer pra alguém agora, né? Porque tem vários jogos bons ainda por aí. 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Positividade, bola pra frente.
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0: Obrigado.
1: A gente tenta faroeste? Vamos tentar faroeste, então. Agora, essa realmente... Não, o triângulozinho. Pois a gente devia ter ensaiado mais. Que nada, gente. Essa coisa de timidez é tudo ensaiado.
2: Tá.
1: Vamos. Um, dois. Um, dois, três e...
3: Vai ficar, isso, vai ficar na saudade, né? Vai ficar na saudade, com vontade. Vou ficar na vontade aqui, ó. 104.5 Positividade FM, Legião, eu sei. Teve Mario, Let Me Love You, Pink, Just Give Me a Reason. E já já a gente volta com mais música pra você na Positividade. Aguenta aí.
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5: O Instituto Percepções completou 20 anos de atuação em projetos de responsabilidade social com foco na inclusão de pessoas com deficiência. Essa história começou em 2006, depois que realizamos uma série de 12 programas para o Fantástico, da TV Globo, em uma expedição onde percorremos 30 mil quilômetros por países da América do Sul durante 3 meses em veículos 4x4. A equipe reunia pessoas com e sem deficiência, mostrando na prática que inclusão se constrói com convivência e acessibilidade, até mesmo em lugares extremos como a Patagônia e a Cordilheira dos Andes. No retorno dessa viagem, ao lado do artista plástico pernambucano Manassés Andrade e de um grupo de amigos que queriam fazer o bem, nasceu o Instituto Percepções, criado com o compromisso de realizar projetos sociais com transparência, sem verbas públicas e impacto social. Ao longo dessas 2 décadas, o Instituto Percepções desenvolveu ações com as principais empresas e organizações do país, como Vale, Nike, Confederação Brasileira de Voleibol, Instituto Viva Vôlei, TV Globo, Qualistage, Vivo Rio, Felipe Morris, Centauro e, claro, com a querida Positividade FM no núcleo Inclusividade. Neste momento, fica registrado o nosso agradecimento a todas as pessoas e empresas que acreditaram e apoiaram e caminharam juntos com o Instituto Percepções. Porque uma história de 20 anos não se constrói sozinho. Ela nasce do encontro entre propósito, confiança e vontade real de transformar. Formar vidas. 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
1: Uma decisão do Tribunal de Justiça do Rio de Janeiro chamou atenção por reforçar que a definição do valor da pensão alimentícia deve considerar a real capacidade financeira de quem faz o pagamento. Em um processo que envolve uma criança com transtorno de espectro autista, a Segunda Câmara de Direito Privado determinou a retomada da produção de provas para que sejam analisados documentos como faturas de cartão de crédito e registros contábeis das empresas das quais o pai é sócio. Para os desembargadores, apenas a renda formal declarada não pode retratar a verdadeira situação econômica do alimentante. A decisão busca garantir que o valor da pensão seja fixado de forma mais justa, levando em conta tanto as necessidades da criança quanto a efetiva capacidade de contribuição do responsável. E o preço dos imóveis novos no Rio de Janeiro registrou a maior valorização do país. Segundo o índice de lançamentos imobiliários DataZap, o valor médio do metro quadrado chegou a quase R$12.850 nos 12 meses encerrados em março deste ano, uma alta de 68,5%. Especialistas apontam que o avanço é resultado de mudanças na legislação urbana, uma retomada de lançamentos em áreas como o Centro e o Porto Maravilha, um crescimento dos imóveis compactos e aumento da demanda impulsionada pelo turismo e por compradores estrangeiros. O índice ficou bem acima da média nacional, que foi de pouco mais de 10%. 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Daqui a pouco tem mais uma atualizando.
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0: Amy Winehouse, Valerie, O Rapa Anjos, Rice and Fred, Don't Talk Just Kiss, e daqui a pouquinho tem mais música pra você na positividade. Aqui é o Marcos Vinícius Moreno.
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0: Faltando 2 minutinhos para as 11.
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Comes Around, Justin Timberlake, que agora tem música nova na programação da Positividade. Se você não conhece ainda, Colomi, você vai ouvir agora comigo também, porque eu não

0: Jackson, Remember the Time, Go to Somebody That I Used to Know. E ainda, Colomi, Causas Naturais, música nova aqui na programação da Positividade. Daqui a pouquinho a gente volta com muito mais pra você. Aguenta aí. 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
2: Já está em vigor as restrições previstas na legislação eleitoral para evitar o uso da máquina pública durante a campanha. A partir de agora, candidatos ficam proibidos de participar de inaugurações de obras públicas, enquanto órgãos governamentais devem retirar os seus canais oficiais, conteúdos que promovam agentes públicos ou candidatos, mantendo apenas informações de utilidade pública. Também estão suspensas a publicidade institucional e a contratação de shows com recursos públicos. As regras incluem ainda limitações para nomeações de servidores e transferências voluntárias de recursos entre governos. O primeiro turno das eleições está marcado para 4 de outubro. A semana começa com mudanças no tempo no Rio de Janeiro. Segundo o sistema Alerta Rio, hoje o dia terá sol entre nuvens, sem previsão de chuva e temperatura variando entre 15 e 30 graus. Na terça-feira, a aproximação de uma frente fria aumenta a nebulosidade e pode provocar chuva fraca a moderada, além de rajadas de vento no período da noite. Na quarta, o tempo permanece instável, com previsão de chuva e queda nas temperaturas, que não devem passar dos 24 graus. Já na quinta-feira, o avanço de um sistema de alta pressão devolve o tempo firme, com predomínio de sol entre nuvens, sem chuva e temperaturas voltando a subir. 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Daqui a pouco tem mais uma atualizando.
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0: Positividade FM, Foo Fighters. These Days, teve Corinne Bailey Ray, Put Your Records On, Skank Resposta. 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Aqui é o Marcos Vinícius Moreno. Daqui a pouquinho tem mais música.
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Positividade FM, This Real Life. Isso é bom demais, essa versão é muito boa, né? Shaggy, It Wasn't Me, Bruno Mars, The Lazy Song. 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

0: Elvis Presley versus JXL, A Little Less Conversation. Essa música original é de 1968. Aí em 2002, o DJ holandês Tom Hockenborg, o Junkie XL ou JXL, regravou, fez esse remix, ficou sensacional. Sensacional, cara, bom demais. Essa é a positividade, daqui a pouquinho tem mais música boa, aguenta aí.
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3: Você se lembra da Copa do Mundo de 2018 na Rússia, a primeira disputada no leste europeu? A Copa do Mundo na Rússia foi a primeira edição a utilizar o árbitro de vídeo, o VAR. Com a introdução do equipamento, a competição bateu o recorde histórico de pênaltis marcados, totalizando 29 infrações ao longo dos 64 jogos. O artilheiro da Copa foi Harry Kane, com 6 gols. Foi a segunda vez que o inglês conquistou a artilharia da competição. O outro foi Gary Lineker, em 1986. O título ficou com a seleção francesa, que conquistou o seu segundo campeonato. E a seleção brasileira acabou caindo mais uma vez nas oitavas de final, sendo eliminada pela seleção belga, de Courtois e De Bruyne. Assim como acontece desde 2006, o Brasil sempre eliminado por europeus em Copas do Mundo. Pela França em 2006, pela Holanda em 2010, pela Alemanha em 2014, em 2018 pela Bélgica, em 2022 pela Croácia.
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3: A Força da Guarda Municipal do Rio de Janeiro está atuando na Barra da Tijuca com patrulhamento preventivo em áreas de grande circulação, como o entorno do Terminal Jardim Oceânico, Praça do Ó, Barra Shopping e Terminal Alvorada. Segundo a Prefeitura, o objetivo é reforçar o combate a roubos e furtos por meios de agentes treinados, equipados com câmeras corporais e monitorados em tempo real. Criada em março deste ano, a Força Municipal já realizou mais de 6 mil abordagens e 817 prisões em flagrante, além de recuperar celulares, motocicletas e outros bens nas regiões onde atua. E uma pesquisa do Movimento Plástico Transforma, em parceria com o Instituto Qualibest, revela que 39% dos brasileiros nunca ouviram falar em economia circular, um modelo que busca reutilizar e reinserir recursos no ciclo produtivo. Entre os que conhecem o tema, a maioria afirma ter apenas um entendimento superficial. Apesar disso, o levantamento aponta avanço na conscientização ambiental. 74% dos entrevistados dizem estar dispostos a mudar hábitos para gerar menos resíduos e mais da metade acredita que o material separado para reciclagem é efetivamente reciclado. A pesquisa ouviu 834 pessoas em todo o país entre abril e maio deste ano. 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Daqui a pouco tem mais uma Atualizando.
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0: Daft Punk, One More Time, Titãs, Sonífera Ilha. Só musical, né? Essa é a positividade. Daqui a pouquinho tem muito mais pra você. Aguenta aí.
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0: Faltando 17 segundos para uma hora.
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Little Thing, She Does His Magic, teve Harry Styles, As It Was. 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

0: Jorge Felicidade, pra rimar com positividade. E daqui a pouquinho tem mais música. Aguenta aí rapidão.
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1: 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Entrou em vigor em Niterói uma lei que obriga instituições de longa permanência para idosos, como asilos, casas de repouso e clínicas geriátricas privadas, a comunicar aos órgãos públicos possíveis casos de abandono familiar. A medida determina a notificação de situações como ausência prolongada de visitas, falta de contato e desinteresse dos familiares pela saúde e bem-estar dos idosos. Segundo a Prefeitura, a nova legislação busca fortalecer a rede de proteção social e garantir o acompanhamento de casos de negligência em conformidade com a Constituição Federal e o Estatuto da Pessoa Idosa. A Prefeitura do Rio criou por decreto o Distrito de Arte e Cultura da Lapa, que inclui a implantação do Boulevard Celaron, no entorno da Escadaria Celaron, um dos principais pontos turísticos da cidade. O projeto prevê melhorias de acessibilidade, nivelamento de calçadas, nova pavimentação, ampliação dos espaços para pedestres e também um memorial em homenagem ao artista chileno Jorge Celaron. Com investimento de 1,7 milhão de reais, as obras também vão modernizar a infraestrutura urbana e reorganizar o trânsito de veículos e turistas na região, fortalecendo assim a integração entre os bairros da Lapa, Glória e Santa Teresa. 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Daqui a pouco tem mais uma atualizando.
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0: Three Burners This Girl. Teve Ana Rato Passa em Casa. O pessoal ficou bacana, né? Lisa Stansfield, You Can't Deny It. Ainda Green Day, Warning. 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Estou indo embora daqui a pouquinho. Vanessa Victorino na área. Amanhã, 10 da manhã, tô de volta, se Deus quiser, tá? Abraço do Marco Vinícius Moreno. Uma ótima semana pra você. Valeu!
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Positividade FM 104.5. Boa tarde. Boa tarde, ótima tarde. Não tem essa de estar um boa tarde mais pra baixo, não. Segunda-feira, dia 6 de julho. Dia pós-dia de um sonho que acabou pra gente, né? Encerrou. Brasil fora da Copa do Mundo. Mas bora lá, né? Que o brasileiro não tem tempo pra isso, não. É sempre uma coisa atrás da outra acontecendo com a gente. Tem que ter o jogo de cintura. Não deu, não teve raça, não teve força. Mais tarde vou conversar com o Alexandre Araújo no Esporte com Positividade. Vamos entender um pouquinho o que aconteceu. Mas a vida continua. A vida segue. O dia continua maravilhoso. A vida continua maravilhosa. E a gente tem que continuar trabalhando porque eles estão com uma grana pesada. E a gente tem que correr atrás do nosso. Então bora. Comigo, Vanessa Victorino, até às 18. 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Tô lá, esperando por você. São 2h19. Ótima tarde, segunda-feira.

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3: O Grande Prêmio da Grã-Bretanha de Fórmula 1 de 2026 teve um desfecho movimentado no último domingo, com vitória de Charles Leclerc, da Ferrari. O monegasco conquistou o primeiro triunfo na temporada após problemas no carro de Kimi Antonelli, que liderava a corrida. George Russell terminou em segundo, seguido por Lewis Hamilton. O brasileiro Gabriel Bortoleto ficou em oitavo lugar e voltou a pontuar na temporada. A corrida também foi marcada pelo abandono de Max Verstappen nas voltas finais e terminou com o safety car na pista. O programa Trabalha Rio da Secretaria Municipal de Trabalho e Renda realizará atendimento itinerante entre os dias 6 e 11 de julho nos bairros das zonas oeste e norte da capital. A ação passará por Realengo, Ilha do Governador, Acari, Santa Cruz e Campo Grande, sempre das 10 às 14 horas. Nas vans do programa, os moradores poderão cadastrar ou atualizar currículos, consultar vagas compatíveis com o perfil profissional e receber orientações sobre processos seletivos. Para participar, é necessário apresentar documento de identidade, CPF, carteira de trabalho e número do PIS. 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Daqui a pouco tem mais uma atualizando.
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0: Positividade FM 104.5. Madonna, eu já volto e você me espera aí, combinado? Boa tarde.
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0: 3:01, boa tarde. 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

Positividade FM 104.5, Legião Urbana. Será? Claro que será sempre. Preste atenção, que tem uma novidade pra você. Mas preste atenção, tá? Olha aqui, não tem novela que termina, mas nunca sai da nossa memória. A gente fica ali, tem várias, inclusive. Falo aqui várias pra você. Você lembra da primeira abertura que você decorou? Daquele casal que fez o Brasil torcer, das vilãs, cujos nomes até hoje servem de apelido. Novela boa passa a fazer parte da nossa história, né? Então, bora falar sobre isso? Com quem? Com Carlos Bonou, especialista, né? Vai poder falar com a gente sobre várias novelas que ele já fez. E ele faz parte do nosso DNA das emoções aqui na Positividade. Vou bater um papo com ele sobre o mundo da teledramaturgia. Quase que não sai teledramaturgia, né? Deu uma enrolada aí. A vida e a carreira dele. Vai ter muita coisa pra contar pra gente lembrar, pra gente ficar aqui falando, nossa, mas isso, você lembra disso, você lembra daquilo? Essa memória afetiva é boa, né? Positividade FM faz isso muito bem. Então, tá afim de fazer parte desse bate-papo? Pra você poder fazer a pergunta, perguntar alguma curiosidade. Dia 15, anota aí, dia 15, live do YouTube, @360positividade, @360positividade. Te espero na live e aqui na Positividade. São 13h17, boa tarde.

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0: Marcelo D2 já volta, hein? Me espera aí, 3h32.
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2: O Instituto Percepções completou 20 anos de atuação em projetos de responsabilidade social com foco na inclusão de pessoas com deficiência. Essa história começou em 2006, depois que realizamos uma série de 12 programas para o Fantástico, da TV Globo, em uma expedição onde percorremos 30 mil quilômetros por países da América do Sul durante 3 meses em veículos 4x4. A equipe reunia pessoas com e sem deficiência, mostrando na prática que inclusão se constrói com convivência e acessibilidade, até mesmo em lugares extremos como a Patagônia e a Cordilheira dos Andes. No retorno dessa viagem, ao lado do artista plástico pernambucano Manassés Andrade e de um grupo de amigos que queriam fazer o bem, nasceu o Instituto Percepções, criado com o compromisso de realizar projetos sociais com transparência, sem verbas públicas e impacto social. Ao longo dessas 2 décadas, o Instituto Percepções desenvolveu ações com as principais empresas e organizações do país, como Vale, Nike, Confederação Brasileira de Voleibol, Instituto Viva Vôlei, TV Globo, Qualistage, Vivo Rio, Felipe Morris, Centauro e, claro, com a querida Positividade FM no núcleo Inclusividade. Neste momento, fica registrado o nosso agradecimento a todas as pessoas e empresas que acreditaram e apoiaram e caminharam juntos com o Instituto Percepções. Porque uma história de 20 anos não se constrói sozinho. Ela nasce do encontro entre propósito, confiança e vontade real de transformar. Formar vidas. 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
1: Pessoas com deficiência que precisam dirigir veículos adaptados podem tirar gratuitamente a primeira carteira nacional de habilitação pelo programa Cidadania sobre Rodas do Detran Rio. A iniciativa oferece todo o processo de habilitação sem custos, incluindo aulas teóricas e práticas, exames e emissão de CNH. As inscrições são abertas 4 vezes por ano durante o dia D de atendimento a pessoas com deficiência. A próxima edição será em 14 de setembro. Os interessados podem se inscrever no posto Detran acessível em São Cristóvão ou nas unidades da Ciretrans. As aulas são realizadas exclusivamente no posto da Avenida Francisco Bicalho. E pela primeira vez, a América Latina vai sediar a Conferência Internacional da Associação Mundial de Bandas e Conjuntos Sinfônicos, a UASB. O evento será realizado entre os dias 20 e 25 de julho, no Rio de Janeiro, com encerramento em 26 de julho, em Niterói. A programação prevê cerca de 50 concertos e mais de 200 oficinas musicais, reunindo artistas e especialistas de diversos países. Segundo a organização, quase 800 alunos já estão inscritos nas atividades gratuitas voltadas a projetos sociais. O festival também pretende fortalecer o movimento das bandas sinfônicas no Brasil, que conta atualmente com cerca de 6 mil grupos em atividade. 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Daqui a pouco tem mais uma Atualizando.
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0: Atividade FM 104.5 Sugar Ray, when it's over. 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Eu já volto, me espera aí. Boa tarde.
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Positividade FM 104.5, Lenny Kravitz, ó, tá chegando o dia, hein? 11 e 12 de julho tem Arraiá do Tijuca Tênis Clube. 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

0: Positividade FM 104.5, Bruno Mars, são 4h32, eu já volto, me espera aí, boa tarde.
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3: Tá na hora das curiosidades dos mundiais. A Copa do Mundo de 2010, realizada na África do Sul, foi o primeiro mundial sediado no continente africano. E a Espanha conquistou seu primeiro título em 2010, tornando-se uma das poucas seleções a erguer a taça e quebrando a escrita de que nenhuma seleção europeia venceu o mundial disputado fora da Europa. E quem não se lembra da Jabulani? A bola oficial do torneio foi duramente criticada por jogadores e principalmente pelos goleiros. Ela era considerada muito leve e tinha uma trajetória imprevisível, fazia curvas inesperadas durante o chute, enganando muitas vezes os goleiros. E nas animadas arquibancadas da Copa da África do Sul, tivemos o zumbido das vuvuzelas, cornetas de plástico populares nos estados sul-africanos que criaram a trilha sonora daquela Copa. E na hora dos palpites, quem entrou em ação foi o povo Pou. Um povo, um aquário na Alemanha, ganhou fama internacional ao acertar os resultados dos jogos da seleção alemã e da grande final.
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Boa tarde.

0: Rádio FM 104.5 Sister Hazel Are For You. Já volto. Espera aí. Boa tarde.
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0: 5 em ponto.
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2: Muito boa tarde a todos aqui da Positividade FM, trazendo destaques da circulação de carros pelas vias expressas. A linha vermelha para a Baixada, apresentando dificuldades da cidade universitária até a chegada ao acesso à BR-040. No sentido centro, verifico lentidão somente no trecho eixo do Caju a Brasil, com movimentação intensa da Vila do João até a chegada Penha e depois de Parada de Lucas até Coelho Neto. Na saída da região central para a Zona Oeste, Baixada, pode seguir pela Pastor Martin Luther King ou ainda Leopoldo Bulhões e Rua Uranos. Para o centro, são melhores as condições pela pista central da Avenida Brasil. Evite a lateral, já lenta, ali na passagem por Ramos até Bom Sucesso, mas isso são reflexos do acesso para a linha amarela. Falando da amarela em direção à Barra, com retenções da maré até Bom Sucesso e depois no pedágio Grajaú-Jacarepaguá, fica sendo uma melhor opção. 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O Atualizando daqui a pouco tá de volta.
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1: Watermelon Sugar. Ó, preste atenção, porque tem novidade na área. E aí eu quero saber, assim, você, aquela pessoa que lembra de coisas como uma novela. Aquela novela que termina, mas sempre fica ali na nossa memória. Quem não lembra da primeira abertura já, que decorou direitinho, daquele casal que fez o Brasil torcer? As vilãs, cujos nomes até hoje servem de apelido, que todo mundo lembra. Novela boa passa a fazer parte da nossa história, né? Então bora falar sobre isso com o Carlos Bonou, do nosso DNA das Emoções. Ele vai estar aqui batendo um papo comigo no dia 15, um live no YouTube. Então já coloca aí, @360positividade, que eu quero encontrar você pra gente bater aquele papo. Você pode fazer aquela pergunta, aquela curiosidade. Então não vai esquecer, hein? Dia 15, às 5 da tarde, eu te espero. Combinado? São 5h20. Boa tarde.

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1: Positividade FM 104.5, diretamente com Alexandre Araújo, para falar o quê? Que o sonho acabou. Vamos rir, né, Alexandre?
2: É, tudo bem, Maricinha?
1: Tudo, né? Tudo, porque tem que estar tudo bem, a vida continua. Mas vida o Hexa, quem exatamente. Sabe, daqui 4 anos.
2: É, mas vamos ser sinceros aqui com o torcedor. A gente tá aqui torcendo, é brasileiro, a gente tá sempre acreditando. Mas assim, o fato que o Brasil já não tá fazendo uma grande Copa do Mundo.
1: Sim.
2: A seleção brasileira não tem uma grande equipe. Né? O Brasil fez um péssimo ciclo, né, de 4 anos, para se preparar para essa Copa do Mundo. Sim. Trocou treinador algumas vezes, era o Dorival, Fernando Diniz, até a chegada do Ancelotti. Né? Teve troca de presidente, teve acusação na CBF, o Brasil não conseguiu formar uma seleção. Só conseguiu montar um time no terceiro jogo da Copa, o torcedor passou a escalar. A gente não viu renovação na seleção brasileira. Lembrando aí, Vanessa, no primeiro jogo foram 9 jogadores que estiveram na eliminação em 2022 para a seleção da Croácia. Foram convocações mal feitas para essa Copa do Mundo, jogadores improvisados no setor, como Danilo, por exemplo, que é reserva do Flamengo na zaga, estava jogando como titular da seleção brasileira na lateral.
1: Surreal.
2: Né, o Neymar. Que já é algum tempo ex-jogador, o Neymar fez um péssimo campeonato paulista, não vem jogando bem no Santos, foi muito questionada a convocação do Neymar, a esperança, depois está a esperança no Neymar, eu acho que era uma forma meio de enganar o torcedor,
1: uhum.
2: Pouquíssima renovação, eu que falei algumas vezes aqui com você, agora é um desabafo.
1: Sim.
2: Ele tinha que ter pensado como pensou a Alemanha, na Copa de 2010, fez uma Copa muito ruim em 2006, aí pensou em 2010 como renovação, montou uma equipe à base de molecada para ganhar em 2014. O Brasil devia ter feito isso nessa Copa do Mundo, mas preferiu chamar os veteranos por segurança, tudo. Pode confiar no Casemiro, no próprio Neymar e outros jogadores mais cascudos ali, como Danilo, enfim. Então, o que a gente viu, uma geração, de fato, que não é a maior geração do futebol brasileiro, longe disso.
1: Longe.
2: É uma geração mais fraca, né, onde o protagonista, que seria o Vinícius Júnior, fez uma boa Copa do Mundo, foi legal, não foi tão mal assim, o Vinícius Júnior foi bem, dentro da tragédia brasileira, o Vinícius Júnior se destacou, mas eu acho que o Vinícius Júnior deveria ter pego a bola ontem, pegou a bola, botou embaixo do braço, deixa comigo que eu resolvo, eu vou bater o pênalti.
1: Ô Alexandre, o que aconteceu, por quê? Por que o batedor foi Bruno Guimarães? Pelo amor de Deus, a pergunta de todo brasileiro,
2: foi o Ancelotti. Tem uma hierarquia ali na cobrança dos pênaltis. É o Rafinha, é o Neymar, é o Igor Thiago e o Bruno Guimarães, que estava treinando bem, provavelmente.
1: Yeah.
2: Mas é a Copa do Mundo. É jogo decisivo. Eu estava vendo aqui o levantamento. Bruno Guimarães, na carreira, ele cobrou só 9 pênaltis. 9. Tudo bem que só tinha perdido 1. Pô, mas é a hora do Vinícius Júnior falar, dá aqui a bola aqui, deixa que eu bato, sou o craque da seleção. Chamar a responsabilidade mesmo. A gente está vendo isso com o Mbappé, com o Messi, com o Haaland, com o Harry Kane, os grandes jogadores se destacando. Então, assim, não vou culpar a eliminação.
1: Claro.
2: A culpa é em cima do Vinícius Júnior. Tem um monte de coisa aí. Eu listei aí um monte de coisa. O período que foi péssimo, a troca de treinadores, a teimosia do Ancelotti, convocação mal feita, enfim, tem uma série de coisas, né? E vão muito mais do que um pênalti desperdiçado.
1: E a falta de garra dos jogadores, né? Parecia que a gente estava ganhando, assim, mole, que estava numa pelada, que eu não sentia uma força de vontade, não via ali num jogo, falava assim, tão raçudo, tão pra cima.
2: Tem umas coisas, mas que me incomodam muito, assim, nessa geração da seleção brasileira, especificamente, né? A gente vê o Neymar, o Messi, por exemplo. O Messi é um cara, assim, que vai lá, resolve e não quer saber de mais nada, não tem papo, não tem risinho. Ontem o Neymar bateu um pênalti, deu uma risadinha pro goleiro. O Brasil tava sendo eliminado naquele
1: momento.
2: Depois
1: foi lá ainda falar com o goleiro, né?
2: É, era pra pegar a bola, fazer na baixa cabeça, pega a bola, sai correndo pro meio campo, tenta empatar.
1: Pra tentar empatar.
2: Um minuto. Aí fiquei sabendo hoje, tudo bem, é o fair play, é amizade, os treinadores. O Ancelotti mandou lá um presente pro Bach, mandou uma carta. Não mandaria nada, o Brasil foi eliminado, tinha que estar revoltado, chateado. É, talvez isso ainda falte um pouquinho, essa maldade no bom sentido, da malandragem brasileira. Parece que o Brasil perdeu, né? Aquela malandragem, né?
1: É.
2: Não tem mais disso no futebol brasileiro.
1: Não tem. Eu acho que vai ficar difícil pra gente, hein? Porque a esperança que a gente tinha ali, que muitos brasileiros depositaram em cima do Hendrick, foi um fiasco também. Aquele gol que ele perdeu. É, eu acho que é uma tentativa atrás da outra e difícil. Então, eu ainda não consigo ver pro próximo.
2: É, mas eu vejo comparações, coitado, do Hendrick. É um bom jogador e ponto. Fazer comparações com o Ronaldo não dá pra comparar o Hendrick com o Ronaldo. Tá
1: ninguém.
2: Com o Romário, não dá.
1: Porque eram jogadores. Porque eram jogadores, como você falou, do Messi. Resolviam. Entravam e resolviam. E isso a gente não viu acontecer.
2: E a gente fica preocupado, de fato, aí. É, com a meninada, a criançada, que já está há 28 anos sem ganhar uma Copa, Brasil, 28 anos, que vai loucura. Fazer 28, a próxima Copa é 28 anos, é o recorde, né?
1: É o recorde, né?
2: O maior foi de 30 a 58, só que em 42, 46 não teve Copa, por causa da guerra.
1: Sim.
2: Então a gente vai bater o recorde. A esperança para a Copa de 2030, vem aí uma nova geração, tomara mesmo que faça uma renovação, que eles deviam ter feito nessa Copa do Mundo. Tem jogadores bons, tem o Estevão, tem o próprio Luiz Henrique, que sabe-se lá por que não foi usado na Copa do Mundo.
1: O próprio Pedro também.
2: Pedro,
1: não dá pra entender.
2: Também o João Pedro também, que deveria estar jogando a Copa. Enfim, a gente tem uma boa geração. Agora, tem que fazer um trabalho bem feito.
1: E continuar com o mesmo técnico, né? Porque isso que acontece no Brasil, que tem de troca daqui. Não deu certo, troca. E aí ninguém consegue montar uma base legal dos jogadores e acontece o que aconteceu, que a gente viu.
2: É, o Ancelotti, ele tem contrato com a CBF até a próxima Copa do Mundo, então ele está garantido. Se a CBF quiser mandar embora o Ancelotti, não ficou satisfeito com o trabalho dele, aí vai ter que rescindir, pagar uma multa altíssima,
1: mesmo com a CBF. Né? É, mas eu acho que acontece isso, né? Mais quatro anos aí?
2: Não, mas agora vai dar tempo pro cara trabalhar. Vamos lá, vamos ver o que ele vai fazer agora. Agora não pode ser teimoso, paneleiro.
1: Não dá. Inclusive, o Vini Júnior falou que foi ele quem mandou o Bruno Guimarães bater o pênalti.
2: Porque o técnico tem que obedecer o técnico. Eu acho que nesse momento, eu não sei quem falou isso, foi algum ex-jogador que estava assistindo ontem, falou assim, cara, em determinados momentos, o técnico manda, mas a gente é cascudo, experiente. Se o negócio tá feio, fica os três craques do time, ele conversa e resolve ali no campo.
1: É, né?
2: Resolve ali, ó, o Vinícius Júnior, vai lá, bate você, vai, garoto. Vai lá, você é o craque do time, resolve isso aí. É muita responsabilidade pro outro bater. Vai lá você. Ou ele pega a bola e bate. Ah, mas aí depois o Ancelotti vai reclamar. Problema do Ancelotti.
1: Fez o gol. Era isso que a gente precisava ontem.
2: Exatamente. Outra coisa que está me incomodando. Chega, pelo amor, eu não aguento mais aquela música, sou brasileiro com muito orgulho. Desde que começaram a cantar essa música, sou brasileiro com muito orgulho, o Brasil não ganha nada. Não ganha nada. Desde que começou essa música. E outra, jogador da seleção brasileira, não pode, Vanessa. Estou usando desabafo, no dia do desabafo.
1: Bora.
2: Não pode usar body splash. Não dá!
1: Olha, minhas amigas da academia amam esse body splash. Eu falo que eu não tenho.
2: Sabe por que não dá? Sabe por que não dá? Eu já vi várias entrevistas de ex-jogadores que jogaram Copa de 82, 70, 74. Os caras entravam em campo fedendo.
1: Não.
2: Para incomodar o adversário. É verdade.
1: Era todo mundo cheirosinho, brinquinho bonitinho. Tava vendo o Vinicinho dando entrevista. Dois brinquinhos ali de brilhante. Tá tudo certo.
2: Se eu fosse presidente da CBF, primeira medida, proibir o body splash. Só proibir o body splash.
1: Muito bom. Bom, acabou pra gente. Tá, mas bom. A verdade é que a Copa continua. E temos aí grandes encontros, né, que tem Argentina ainda, tem Portugal hoje, não tem? Já rolou, agora eu fiquei perdido.
2: Estão jogando agora. Tá tendo agora, comenta aqui, o clássico ibérico, né, valendo vaga nas quartas de final, Portugal e Espanha, tá 0-0 o jogo, segundo tempo, 0-0, 32 minutos, o jogo tá indo para a prorrogação, e quem passar aí desse confronto, né, entre Portugal e Espanha, vai enfrentar Bélgica ou Estados Unidos, que vão jogar ainda hoje.
1: Que teve Estados problema Unidos também,
2: foi...
1: né?
2: Pô, é porque o Trump mandou lá e falou, pode voltar. Viu aí? Tá vergonha. Existe isso. Ele ligar pro presidente da FIFA, pedir pro menino...
1: Mas você acha que não dá em nada, não?
2: Ah, não, ele vai jogar. A Bélgica até tentou recorrer da decisão, mas nada. Vai jogar, vai entrar em campo. Eu sou o treinador da Bélgica e não entrar em campo. Falar, então tá bom. Pode
1: não vou parar mais. Tudo, ninguém joga.
2: Ah, que isso, pelo amor de Deus. Então, Espanha e Portugal contra o vencedor de Bélgica e Estados Unidos. Amanhã teremos os últimos dois jogos das oitavas.
1: Já.
2: Argentina e Egito. Eita. E Suíça e Colômbia. Esses aí vão se enfrentar. Se a Argentina passar, pega a Suíça ou Colômbia. Estou apostando uma Argentina e Colômbia. A Inglaterra vai pegar a Noruega. E teremos ainda França e Marrocos. Né? França que penou para vencer o Paraguai aí no final de semana.
1: Uhum.
2: E o Marrocos, que passeou 3-0 em cima do Canadá, vai ser um jogaço. França e Marrocos, Inglaterra e Noruega, e aguardando os próximos dois jogos das quartas de final. E a disputa segue emocionante, né? Para ver quem vai ser o artilheiro da Copa do Mundo aí.
1: Pois é, ainda tem jogo. Ainda tem jogo pela frente.
2: Tem muita coisa boa ainda.
1: É, ainda tem muita coisa. A boa principal já foi, que era o nosso país, mas não deu. Mas a gente continua aí para ver quem vai se dar bem nessa Copa. Quem vai ser
2: agora, o objetivo final agora é torcer para a eliminação da Argentina.
1: É. Não sei nem quem eu tô torcendo agora. Você veja que eu vou torcer pro Cristiano Ronaldo lá, Portugal. Né? Vamos pensar. Mas...
2: Argentina. É, muita gente torcendo pro Cristiano Ronaldo, né? Porque Portugal não
1: primeiro,
2: tem...
1: Né? Porque não tem, então vamos torcer. Pelo menos não tem possibilidade de chegar perto da gente.
2: Isso é verdade. Eu gosto muito da seleção da França. Eu sempre torço pros melhores, assim. Então, assim, eu vou torcer pra França, porque eu acho que tem um timaço. E quando tem um timaço, merece ser campeão do mundo.
1: Eu tô torcendo pro Portugal, mas acho que não vai, não. Acho que tem só o Cristiano Ronaldo ali. Acho que não vai à frente, não. Porque já ganhou tudo aí com muito esforço. Não acho que vai, não. Acho que... Talvez Argentina, França...
2: Não. Argentina não, chega. O Messi já ganhou. Bom, eles vão ficar insuportáveis.
1: Vamos esperar para ver o que vai acontecer. Amanhã tem mais. Você volta às 8h30 da manhã com o Carlos Alberto. E às 5h30 eu te espero aqui, combinado?
2: Combinado, Vanessa.
1: Valeu, beijo.
2: Para Splash, beijo.
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0: Positividade FM 104.5, fechando The Silence. Resultado de promoção que tá levando par de ingressos pra assistir qualquer filme em cartaz na rede UCI Cinemas. Você, Jaqueline de Oliveira Costa, final de telefone 9701. Se deu bem, nossa equipe de promoção vai entrar em contato com você através do WhatsApp. Fico por aqui, ele já chegou, malhou, nadou, pedalou, senhor.
1: Hoje deu.
0: Hoje deu, quem? Quem é? Másculo maravilhoso, PH. Bom, com ele até às 10, né, PH?
1: Isso aí.
0: Aqui, ó. E eu volto amanhã a partir das 2 da tarde, te encontro aqui na Positividade FM. Combinado? Sou Vanessa Victorino e pra você, são 5h59. Boa tarde.
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0: Agora 6:13. 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
2: Voltei, mais um Atualizando, agora com destaques da Ponte Rio-Niterói. Em direção ao Rio, lentidão somente no acesso para a Avenida Brasil. Para Niterói, dificuldades na reta do cais até a chegada à Grande Curva, no vão central, e depois da Ilha de Mocanguinha até a Praça do Pedágio. Quem puder, dê preferência às barcas, chegará com mais tranquilidade para o centro de Niterói. Ainda são melhores as condições pela Feliciano Sodré e Visconde do Rio Branco. Evite a Jansen de Melo, tá intensa até a chegada Marechal Deodoro e depois com lentidão da Marquês do Paraná até o acesso a Miguel de Frias. Alameda São Boaventura, apresentando movimentação pesada em ambos os sentidos no trecho do Horto do Fonseca, mas no acesso à RJ-104 não verifico problemas em ambos os sentidos. Aliás, a rodovia Amaral Peixoto fica sendo uma excelente alternativa. Evite a BR-101 para Itaboraí, já que ela está intensa na passagem por Neves até a chegada ao Gradim. 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O Atualizando volta já.
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Positividade FM 104.5 Toxic Britney Spears. Trey Skank, garota nacional, Gorillaz, Kings of Leon, PH na área. Vamos segundar. Hoje, 6 de julho de 2026, segundando aí com muita positividade. E The Weeknd, Daft Punk. I feel it coming, positividade.

Positividade FM 104.5, Negra Ali, você vai estar na minha, The Police, Every Breath You Take, The Weeknd, Daft Punk. 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Apoio só podia ser Positividade FM. 6h34 agora. 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
1: 6h47.
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3: Uma decisão do Tribunal de Justiça do Rio de Janeiro chamou atenção por reforçar que a definição do valor da pensão alimentícia deve considerar a real capacidade financeira de quem faz o pagamento. Em um processo que envolve uma criança com transtorno de espectro autista, a Segunda Câmara de Direito Privado determinou a retomada da produção de provas para que sejam analisados documentos como faturas de cartão de crédito e registros contábeis das empresas das quais o pai é sócio. Para os desembargadores, apenas a renda formal declarada não pode retratar a verdadeira situação econômica do alimentante. A decisão busca garantir que o valor da pensão seja fixado de forma mais justa, levando em conta tanto as necessidades da criança quanto a efetiva capacidade de contribuição do responsável. E o preço dos imóveis novos no Rio de Janeiro registrou a maior valorização do país. Segundo o índice de lançamentos imobiliários DataZap, o valor médio do metro quadrado chegou a quase R$ 12.850 nos 12 meses encerrados em março deste ano, uma alta de 68,5%. Especialistas apontam que o avanço é resultado de mudanças na legislação urbana, uma retomada de lançamentos em áreas como o Centro e o Porto Maravilha, um crescimento dos imóveis compactos e aumento da demanda impulsionada pelo turismo e por compradores estrangeiros. O índice ficou bem acima da média nacional, que foi de pouco mais de 10%. 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A gente fica por aqui com as notícias de hoje do Atualizando. Tô de volta amanhã aqui pela Positividade FM. Eu sou Marcos Soares. Boa noite. Até amanhã.
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0: 5. Um grande sucesso do Phil Collins, Two Hearts and the Raimundos, a mais pedida. Já sabe qual é a mais pedida, a mais tocada, a mais querida, a mais desejada, e a Positividade FM.
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0: Agora 6:57.
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Positividade FM 104.5. Já deu uma positivada hoje? Positive-se. Ao som de Capital Inicial, música urbana, Clean Bandit, Rather Be, Billy Griffin, Hold Me Tighter, In The Rain, Apache, Indian, com Boom Shakalak. Vem aí o Jamiroquai. 7:16, Positividade.

Positividade FM 104.5, positivíssima e operante aqui com Além do Horizonte, J Quest, Lighthouse Family, Love in Every Minute, Olivia Dean, muito classuda essa música, hein? Man I Need. 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Vamos falar sobre isso? Carlos Monow, do DNA das Emoções, vai estar aqui conversando com a Vanessa Victorino sobre o mundo da teledramaturgia, vida e carreira. Quer fazer parte desse bate-papo? Então, faça as perguntas. Conte qual é, né, a sua curiosidade. Dia 15, às 5 da tarde, na live do YouTube, @360positividade. Essa eu não perco! 7h33, Beyoncé, Love on Top, top, top de

Positividade FM 104.5, agora 7h47. Foi essa maravilha aí de som que a gente tocou pra você na Positividade. Teve

0: Positividade FM 104.5, só no swing, né? De um dos grandes sucessos aí de Confunction, de Got To Be Enough. Love Strain, um sucesso de 1982 dessa banda Black, regravado e muito bem regravado pelo Bruno Mars junto com Anderson .Paak, Blind Melon, No Rain, Cazuza.
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0: 1 para as 8.
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4: Tá na hora das curiosidades dos mundiais. A Copa de 2002 na Coreia do Sul e no Japão ficou marcada por ser o único mundial disputado na Ásia e o pentacampeonato do Brasil de forma invicta, com 100% de aproveitamento. Foi a primeira vez na história em que o torneio foi sediado em dois países diferentes simultaneamente. A decisão foi entre Brasil e Alemanha, inédita na história. Brasil 2-0 com show de Ronaldo, que não foi eleito melhor da Copa. O título coube ao goleiro alemão Oliver Kahn. O problema é que a escolha foi feita antes da final, um erro da FIFA. A Copa de 2002 também entrou para a história pelo gol mais rápido da competição. O atacante turco Hakan Şükür marcou o gol aos 11 segundos no jogo contra a Coreia do Sul, mais rápido da história. Falando em Coreia do Sul, a seleção terminou na quarta posição, a melhor colocação de uma seleção asiática em todos os mundiais. Cafu, lateral direito da seleção brasileira, foi o primeiro jogador a disputar 3 finais de Copas consecutivas. 94, quando o Brasil conquistou o Tetra, 98, quando ficou em segundo lugar, e em 2002, no pentacampeonato.
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Cidade FM 104.5 Big Mountain Get Together. O Rapa Me Deixa. Elton John, Dua Lipa, Cold Heart e Billy Idol com Dancing With Myself. E é quarta-feira, hein? Quarta-feira, motores roncando aqui na positividade. 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E agora, Jesse. Okay. JBOB. 8 e 18. Price tag, price tag.

Positividade FM 104.5 é Taylor Swift, Shake It Off. Lulu, adivinha o quê? John Legend, PDA with Justin Kerr, Jesse J, B.O.B, Price Tag. E que tal agora Calvin Harris com Pharrell Williams? Fios, 8h33.

É a Positividade FM 104.5, só no rock de Red Hot Chili Peppers, Dani California, Cidade Negra, Johnny B. Good, Another Level e Jay-Z, Be Alone No More. Sequência saideira antes da Voz do Brasil, vai começar com Oingo Boingo, Dead Man's Party. A gente se encontra daqui a pouquinho, entre 9 e 10, na internet, pelo app e pelo site. 10 para as 9, a banda do Danny Elfman.